chiquito, chiquito, chiquito. This is Ketre, maestro Ketre, septentrional.